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minha cabeça estremece com todo o esquecimento. Eu procuro dizer como tudo é outra coisa. Falo, penso. Sonho sobre os tremendos ossos dos pés. É sempre outra coisa, uma só coisa coberta de nomes. E a morte passa de boca em boca com a leve saliva, com o terror que há sempre no fundo e formulado de uma vida. Sei que os campos imaginam as suas próprias rosas. As pessoas imaginam-se os próprios campos de rosas. E às vezes estou na frente dos campos como se morresse. Outras, como se agora somente eu pudesse acordar. Por vezes tudo se ilumina. Por vezes canta e sangra. Eu digo que ninguém se perdoa no tempo. Que a loucura tem espinhos como uma garganta. Eu digo, roda ao longe o outono. E o que é o outono? As pálpebras batem contra o grande dia masculino do pensamento. Deito coisas vivas e mortas no espírito da obra. Minha vida extasia-se como uma câmara de tochas. Era uma casa, como direi, absoluta. Eu jogo, eu juro. Era uma casa infância. Sei como era uma casa louca. Eu metia as mãos na água, adormecia, relembrava. Os espelhos rachavam-se contra a nossa mocidade. Apalpo agora o girar das brutais, líricas rodas da vida. Há no meu esquecimento, ou na lembrança total das coisas, uma rosa como uma alta cabeça, um peixe como um movimento rápido e severo. Uma rosa-peixe dentro da minha ideia desvairada. Há copos, garfos inebriados dentro de mim. Porque o amor das coisas no seu tempo futuro é terrivelmente profundo, é suave, devastador. As cadeiras ardiam nos lugares. Minhas irmãs habitavam no cimo do movimento como seres pasmados. Às vezes riam alto. Teciam-se em seu escuro terrífico. A menstruação sonhava podre dentro delas à boca da noite. Cantava muito baixo. Parecia fluir. Rodear as mesas, as penumbras fulminadas. Chovia nas noites terrestres. Eu quero gritar para além da loucura terrestre. Era úmido, destilado, inspirado. Havia rigor, ó, exemplo extremo. Havia uma essência de oficina. Uma matéria sensacional no segredo das fruteiras, com suas maçãs centrípetas e as uvas pendidas sobre a maturidade. Havia a magnólia quente de um gato. Gato que entrava pelas mãos. Ou magnólia que saía da mão para o rosto da mãe sombriamente pura. A mãe louca à volta, sentadamente completa. As mãos tocavam por cima do ardor a carne como um pedaço extasiado. Era uma casa absoluta, como direi, um sentimento onde algumas pessoas morreriam. Demência para sorrir elevadamente. Ter amoras, folhas verdes, espinhos com pequena treva por todos os cantos. Nome no espírito como uma rosa-peixe. Prefiro enlouquecer nos corredores arqueados agora nas palavras. Prefiro cantar nas varandas interiores. Porque havia escadas e mulheres que paravam minadas de inteligência. O corpo sem rosáceas. A linguagem para amar e ruminar. O leite cantante. Eu agora mergulho e ascendo como um copo. Trago para cima essa imagem de água interna. Caneta do poema dissolvida no sentido primacial do poema. O poema subindo pela caneta, atravessando-se o próprio impulso, poema regressando. Tudo se levanta como um cravo, uma faca levantada. Tudo morre o seu nome noutro nome. Poema não saindo do poder da loucura, poema como base inconcreta de criação. Há a pensar com delicadeza, imaginar com ferocidade. Porque eu sou uma vida com furibunda melancolia, com furibunda concessão.
com alguma ironia furibunda. Sou uma devastação inteligente, com almoqueres fabulosos, ouro por cima. A madrugada ou a noite triste tocadas em trompete. Sou alguma coisa audível, sensível. Um movimento. Cadeira congeminando-se na bacia, feita o sentar-se. O flores bebendo a jarra. O silêncio estrutural das flores. E a mesa por baixo, a sonhar.

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0: 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Acreditou.
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0: para segunda, 0 horas.
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há uma corrida frenética de espermatozoides. E então, óvulo e espermatozoide juntos representam a chamada dança da vida.

0: 8 horas. 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Tinha acordado existencialista.
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0: Bom dia! Sejam bem-vindos ao Olhar de Lá e de Cá, especial de férias do mês de agosto. O seu programa de domingo transmitido pela Rádio Rum, 97,5 FM, direto de Braga, Portugal. Eu sou Alexandra Gomide e, como sempre, ficaremos juntos até as 10 para ouvirmos muita música nesse programa especial.
1: Bom dia, Alexandre. Bom dia, ouvintes. Eu sou Rui Alexandre e é um enorme prazer estar aqui de novo com vocês nesta manhã de domingo. Se você não se encontra aqui na região norte de Portugal, pode nos acompanhar pelo streaming da Rádio Rum em rum.pt. O Olhar de Lá e de Cá também é gravado e o podcast fica disponível no site da Rádio Rum, nesse programa especial de agosto.
0: Pois é, Rui, nesse programa especial nós não temos convidados, mas em compensação trazemos para os nossos ouvintes uma hora direto de música e depois do intervalo mais uma hora direto de música. Hoje nós vamos ter algum tópico, algum tema especial, algum ritmo especial? Como é que tá isso? Como é que tá a nossa programação hoje?
1: Hoje teremos música que falou em Brasil, se pensa nela. O Brasil tem dois ritmos musicais muito fortes,
0: Muito característicos, né?
1: característicos, que ao som dos primeiros acordes já sabem que é do Brasil, que é a bossa nova e o ritmo que nós vamos ver hoje, que é
0: Só pode ser o samba.
1: o samba.
0: Pois é, Rui, você sabia que a palavra samba vem do termo africano semba, que significa umbigada, ou seja, o tempo que os escravos tinham de folga? Então eles aproveitavam esse tempo livre para festejar com muito batuque e dança de roda. Dessa forma, o termo samba representa pular de alegria. É sobre estar animado. É por isso que não falta animação lá no Brasil, né?
1: Nos primeiros acordes, no primeiro som de um pandeiro, de um tamborim, as pessoas começam a se animar, né?
0: Não tem como, o corpo balança.
1: Bom, o samba veio com os escravos africanos, quando foram para o Brasil, e essas influências africanas foram se misturando a ritmos locais, e dessa forma, dessa mistura de ritmos, surgiu essa música que, na verdade, é a síntese do estilo brasileiro de música reconhecido mundialmente.
0: Exatamente, o samba surgiu na Bahia no século XIX. E com a abolição da escravidão, muitos negros migraram para o Rio de Janeiro, assim como para outros estados. E isso fez com que o estilo fosse ganhando força, né? Na verdade, ganhando características específicas de cada região.
1: Eu não sou especialista em samba, não, mas eu sei que quem gosta de samba sabe claramente, esse samba é paulista, esse samba é carioca, esse samba é baiano, tem até samba mineiro.
0: Exatamente.
1: Bom, mas nem tudo são flores. No começo, o samba era muito marginalizado, né? Era considerado uma celebração mal vista, né? De povão. E sabe como que as pessoas eram preconceituosas no início, né? Inclusive, as pessoas que gostavam do samba e tocavam samba eram perseguidas lá nos idos dos anos 20, do século 20, né? Inclusive, alguns podiam até ser presos se estivessem sambando ou batucando pelas ruas.
0: Pois é, já na década de 30, o presidente Getúlio Vargas quis que o samba se tornasse um símbolo do país. Então, ele incentivou a mudança da imagem negativa que o samba tinha, de ser um reduto frequentado por malandros, e o estilo ganhou novas misturas, chegando aos carnavais com o crescimento das escolas de samba.
1: E sabe quem é o maior sambista de todos? Essa é a minha opinião, tá? Mas as pessoas concordam.
0: É, e quem não sabe?
1: Sabe quem foi?
0: Sei, claro.
1: Angenor de Oliveira.
0: Famoso Cartola.
1: O Cartola, o maior sambista brasileiro, nascido em 1908 no Rio de Janeiro. O samba dele era mais do que meramente letra de música, era poema na sua maior essência. E além de tudo, era um grande músico, tocava violão e cavaquinho. Ele ainda garoto foi morar no Morro da Mangueira e em 1928 fundou a famosíssima Estação Primeira de Mangueira, a escola de samba verde-rosa, conhecida internacionalmente.
0: Pois é, e aí a história do samba se funde com a identidade cultural do Brasil. E foram muitos os grandes compositores e cantores que ajudaram a transformar o samba, transformando-o num estilo musical único e admirado por todos que valorizam a alegria de viver.
1: Bom, chega de conversa, acho que agora as pessoas querem...
0: Querem ouvir música, querem sambar.
1: Fiquemos então com o que há de melhor. Fizemos uma seleção do que há de melhor, desde o samba de raiz tradicional a um samba mais moderno, passando por todos os estilos, o pagode. O que tem de compositor da melhor qualidade, intérprete da melhor qualidade, para alegrar essa próxima hora aí, para os nossos ouvintes se alegrarem?
0: Nada como começar o seu domingo ouvindo e dançando samba.
1: Prepare aí o rebolado, que vem aí o melhor do samba mundial.

0: 9 horas. Tanta gente a dormir. 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
4: Estás a ouvir o programa Olhar de Lá e de Cá, transmitido pela Rádio RUM, diretamente de Braga, Portugal. Eu sou Alexandra Gomide e hoje trazemos para vocês um programa especial, o nosso Olhar de Lá e de Cá especial de verão, mês de agosto. Você pode participar do Olhar de Lá e de Cá enviando sua contribuição para o nosso Instagram, olhar.brasileiro, ou para o nosso Facebook Olhar Brasileiro em Portugal. E se quiser acompanhar um pouquinho mais do meu olhar aqui sobre a cidade de Braga, pode me acompanhar no Instagram Alexandra Gomide ou no Facebook Alexandra Gomide Portugal.
5: Aproveite também para visitar o portal de informação luso-brasileiro Olhar Brasileiro em www.olharbrasileiro.pt e acesse uma enorme variedade de conteúdos e mídias. Para você que sintonizou agora, estamos com o especial de agosto, trazendo aqui o melhor do samba e nessa segunda hora teremos...
4: Mais samba, né? Foi o que a gente prometeu.
5: Promessa de samba. Samba da melhor qualidade com um dos seus maiores intérpretes, um dos nomes mais conhecidos no Brasil e no mundo, o cantor Zeca Pagodinho.
4: Zeca Pagodinho é um cantor e compositor que nasceu no Rio de Janeiro e é considerado um dos maiores nomes do samba. Morou em vários bairros do Rio, mas sempre demonstrou enorme carinho por Xerém, distrito de Duque de Caxias, onde possui um sítio e uma escola de música para crianças carentes da região. E é muito legal, porque ele não desliga, né, das origens, ele está sempre presente lá na comunidade.
5: Está aí um exemplo de pessoa que cresceu, se tornou famoso, mas não deixou subir a cabeça, né?
4: Não abandonou as raízes, de forma alguma. É sensacional.
5: É uma simplicidade em pessoa, né?
4: Muito, muito. E é muito interessante. Uma certa vez eu estava hospedada num hotel... numa cidade no interior de Minas, e de repente me pediram para trocar de quarto, porque o Zeca Pagodinho iria chegar. Pois acreditem, eu não sabia quem que era o Zeca Pagodinho na época.
5: As mineiras.
4: E eu tô assim, como assim vai me tirar do meu quarto para Zeca Pagodinho? Quem que é esse Zeca Pagodinho? Pronto. Trocaram meu quarto, claro que eu não tive voz ativa nenhuma, me trocaram o quarto. Só que no café da manhã, eu fui tomar café da manhã com o Zeca Pagodinho. Aí ele veio até a minha mesa, me oferecendo carona para Belo Horizonte. Aí eu já comecei a olhar com outros olhos. E aí, claro, fui procurar saber quem era e descobri que era o... simplesmente o Zeca Pagodinho. Eu conhecia as músicas, mas eu não associava a música à pessoa. Foi uma situação muito interessante. Engraçada. Bom, a sua primeira gravação foi em 1983, com o samba Camarão que Dorme, a Onda Leva.
5: Ele sempre trazendo um tom jocoso para as músicas
4: dele. É fantástico,
5: dele,
4: né? É fantástico. Da sua autoria, claro, Arlindo Cruz e Beto Sem Braço, a partir do convite da sua madrinha, que é nada mais, nada menos que Beth Carvalho.
5: Tinha que dar certo,
4: tinha
5: né?
4: Tinha que dar certo.
5: Com a rainha do samba como madrinha, né? Bom, ele lançou seu primeiro álbum, chamado Zeca Pagodinho, inclusive.
4: Bem criativo.
5: Em 1986. E logo se tornou um grande sucesso de público e crítica. Ele já gravou mais de 20 discos, se é que hoje em dia podemos falar discos, né?
4: É.
5: Fez parcerias com, claro, a sua madrinha, Beth Carvalho, mas também com Ivete Sangalo, Gilberto Gil, Jair Rodrigues, entre outros nomes e artistas da música popular brasileira. Ele já venceu o Grammy Latino 4 vezes como melhor álbum de samba e pagode.
4: É sensacional. Bom, então chega de blá blá blá e vamos ao ouvir o Zeca Pagodinho, né?
5: Pra quem não conhece, se é que existe isso, vem aí uma hora do melhor de Zeca Pagodinho pra vocês.
4: E a gente já fica por aqui, já vamos nos despedindo. Um beijo grande pra vocês, uma semana abençoada e até domingo que vem. Tchau, tchau.
5: Divirtam-se aí, aproveitem o samba e até domingo que vem.

0: 10 horas. 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
2: Olá, muito bom dia. A Universidade do Minho e o Instituto Superior de Saúde estão a desenvolver ClearPet, uma app inteligente que cruza dados ambientais, urbanos e de saúde e disponibiliza percursos verdes pré-estabelecidos e alinhados com as preferências dos utilizadores. Financiado pela Comissão Científica da Guimarães 2026, Capital Verde Europeia, o protótipo foca o parque da cidade, podendo mais tarde ser expandido a outras áreas verdes do município e do país. Para além do ISAV, que desenvolve os perfis dos prováveis usuários, o projeto multidisciplinar envolve também o Centro de Biologia Molecular e Ambiental e a Escola de Engenharia da Uminho na modelação do espaço. A RUM, Giorgio Pace, investigador do CBMA, explica uma das funcionalidades deste projeto.
3: A ideia foi de apresentar um protótipo e uma aplicação para permitir exercício em ar livre, em espaço verde, para toda a gente, e o ideal seria informar o melhor caminho para fazer exercício, tomando em consideração temperatura dell'aere, vari fattori, no? La polusao atmosferica, personal tener un profil, e consuante col proprio profil, acertare o miglior dia para fazer aquela caminhada ou não.
2: Além desta componente desportiva, a aplicação pode contribuir também para uma melhor educação ambiental.
3: Além de ter esta componente mais atlética, seria também perceber que tipo de natureza tem no parque da cidade e fazer um pouco de educação ambiental. Esse é um protótipo que será feito no parque da cidade, mas que teoricamente seria depois de alargar em outra área. Claramente, no primeiro período, no município de Guimarães, mas que depois isso podia ser aplicado em qualquer outra realidade.
2: Ouvimos Giorgio Pace, investigador do CBMA, a propósito da app inteligente ClearPet, que está a ser desenvolvida no âmbito da Capital Verde Europeia de Guimarães. A fase final de testes prevê diferentes tipos de utilizadores de um terreno para avaliar a usabilidade, o impacto na saúde e bem-estar e o potencial de replicação desta solução. O protótipo deve estar disponível em dezembro. Por falar na cidade de berço, promover Guimarães no plano nacional e internacional através de parcerias estratégicas é este o objetivo assumido pelo Presidente da Câmara, Ricardo Araújo, a propósito da visita do Embaixador da China em Portugal a Guimarães. Esta semana, Yang Yurui esteve reunido com o autarca guimaranense para estreitar laços da cooperação institucional. O Edil destaca a importância deste tipo de contactos diplomáticos para dar a conhecer o potencial do município.
4: Vamos promover Guimarães no plano nacional e também internacional. E isso passa, uma das vias, por convidarmos embaixadores a virem conhecer melhor Guimarães e a podermos partilhar informação que possa ser útil para reforçar a cooperação no futuro. E foi isso que estive a fazer aqui com o senhor embaixador da China e que vai conhecer um bocadinho melhor de algumas áreas onde Guimarães está a investir e tem cartas para apresentar a nível internacional, seja nos domínios do ambiente, da sustentabilidade, seja também no setor da inovação e da economia, que queremos cada vez mais diversificada e competitiva, e também do ponto de vista cultural e histórico.
2: O autarca sublinha ainda que Guimarães tem cartas para apresentar em áreas decisivas, com destaque para a sustentabilidade ambiental, o setor da inovação e da economia, além do património cultural e histórico. E a fechar, os cidadãos que trabalham no centro de Barcelos vão ter direito ao passe Tuba urbano gratuito e dessa forma usufruírem da ligação de transportes públicos entre parques de estacionamento periféricos e a cidade, indicou esta semana a Câmara Municipal. Em comunicado, a Câmara de Barcelos, no distrito de Braga, explica que no âmbito das medidas de proteção social e económica associadas ao Regulamento Geral de Estacionamento e Parqueamento do Conselho, garante o passe gratuito a todas as pessoas que exercem atividade profissional na zona de estacionamento tarifado. O passe gratuito pode ser solicitado no balcão único da Câmara Municipal ou, em alternativa, diretamente no portal de atendimento do município. E assim termino este noticiário. Eu volto à uma com mais informação. Tenham um bom dia.
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0: 11 horas. Quase a atingir o zénite. Sincronizemos os relógios.
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0: É meio-dia. É tarde, oficialmente.
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0: Uma hora, 60 minutos que passam no segundo. Contigo.
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2: Olá, muito boa tarde. O Primeiro-Ministro assegurou esta semana que o Governo trata a aquisição de fragatas à Itália com clareza e transparência absoluta. Questionado sobre a polémica em torno da compra de 3 fragatas à Itália por cerca de 3,9 mil milhões de euros, Luís Montenegro afirmou que o Governo é o principal interessado em que não subsistam dúvidas sobre os objetivos estratégicos deste investimento, frisando que procura um nível de convergência e abrangência o mais alargado possível.
3: Para que fique muito claro, nós garantimos clareza e transparência absolutos. Não vale a pena estarmos a poupar nas palavras. Tudo, mas tudo o que puder ser feito e vai ser feito para garantir a transparência deste processo, nós vamos assegurar.
2: Sobre a decisão de Nuno Melo de processar judicialmente o presidente do Chega, André Ventura, o deputado Pedro Frazão e o jornal 24 Horas, devido a declarações e uma notícia sobre a aquisição das 3 fragatas, Montenegro argumentou que a lei e a decência pública se devem aplicar a todos.
3: É totalmente legítimo, creio que ninguém põe isso em causa, que alguém que sente a ofensa dos seus direitos, incluindo o seu direito ao bom nome, possa reagir. Isso também é democrático. Eu creio que nós já não vivemos no tempo do condicionamento e, portanto, nós não nos deixamos condicionar, da mesma maneira que aqueles que trabalham na comunicação social ou que exercem funções político-partidárias também não se devem condicionar.
2: O Primeiro-Ministro assegurou esta semana que o Governo trata a aquisição de fragatas à Itália com clareza e transparência absoluta e considerou totalmente legítimo que o Ministro da Defesa processe o líder do Chega e o jornal 24 Horas. O Presidente da República considerou esta semana que o interior não é um fardo e que precisa de uma oportunidade para demonstrar o seu potencial, pedindo uma visão estratégica e investimento público que potencie o investimento privado. António José Seguro defendeu a necessidade de uma visão estratégica e de um investimento público que potencie o investimento privado, considerando que assim haverá condições para que os jovens depois façam as suas opções.
4: Eu considero que o

0: interior não é um fardo, o interior é um potencial de oportunidades. Não há territórios dispensáveis no nosso país. Somos um único país. E nós precisamos de fazer aqui um equilíbrio entre competitividade e coesão que existe mais nas regiões do litoral e qualidade ambiental que existe mais nas regiões do interior. E por isso, se houver uma visão estratégica, investimento público que potencie o investimento privado, há condições para que os jovens depois façam as suas opções e possam ficar, se quiserem, possam ir em mobilidade para outras zonas de Portugal. O que não podemos aceitar é que, passados 60 anos, se volte a emigrar ou a migrar dentro de Portugal por necessidade.
1: O Presidente da República considerou esta semana que o interior não é um fardo e que precisa de uma oportunidade para demonstrar o seu potencial, pedindo uma visão estratégica e investimento público que potencie o investimento privado. A segunda jornada da Primeira Liga reserva para este domingo um derby minhoto na Pedreira. O Sporting Clube de Braga recebe o Gil Vicente a partir das 8:30 da noite, num dos jogos de cartaz do fim de semana. A equipa de Barcelos entra em campo motivada pelo triunfo conseguido na ronda de abertura, enquanto os arsenalistas procuram somar os primeiros 3 pontos a jogar perante os seus adeptos após o empate em Moreira de Cónegos. À mesma hora, o Famalicão estreia-se em casa neste campeonato frente ao Marítimo à procura de garantir a vitória depois da igualdade conseguida na primeira jornada. Mais cedo, pelas 6 da tarde, o Moreirense viaja até ao terreno do Arouca com o objetivo de conquistar a primeira vitória na Primeira Liga. E a fechar, o Sistema Nacional de Farmacovigilância recebeu mais de 12 mil notificações de suspeitas de reações adversas a medicamentos em 2025, mais 9,2% do que em 2024, um aumento atribuído pelo Infarmed ao maior envolvimento de profissionais de saúde e cidadãos. Segundo o relatório de atividades 2025 do Sistema Nacional de Farmacovigilância, 59,1% dos casos foram classificados como graves, uma classificação que inclui situações clinicamente importantes, mas não necessariamente morte, hospitalização ou risco de vida. Dos casos recebidos, 97,1% correspondem a casos de notificação espontânea, sendo que os restantes resultam da recolha estruturada de reações adversas, nomeadamente através de estudos de segurança. E é assim que termino este noticiário. A informação está de volta à antena da RUM a partir das 4 da tarde com o jornalista Marcelo Hermesdorf. Quanto a mim, tenham uma boa tarde e o resto de um bom fim de semana.
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hoje mais uma edição do Top Universitária. Durante as próximas duas horas, vamos saber quais são os 20 temas mais votados por vocês ao longo desta semana. Já sabem que o Top vai para o ar todas as sextas, entre as 11 e 1 da tarde, com reposição ao domingo, entre a 1 e as 3 da tarde. Abrimos, como já é habitual, com uma das nossas apostas. É um tema que vai estar disponível para a votação no próximo Top, o regresso de Vitória Vermelho com Parajec. Esta hora vamos conhecer os 10 temas menos votados do Top 20. Começamos precisamente pelo número 20. É uma reentrada no Top. Rita Vian com Tua.

A música dos Suede Emotionally Unavailable faz parte do trabalho Antidepressants. Desceu 16 posições esta semana, está em 19º lugar do top em 20º. Rita Vian com Tua. Em 18º temos uma entrada direta, Yasmin Lacey com Sweetest Season.

Direta no Top Universitários, The Black Wizards em 17º lugar, com este Killing the Buzz. 18º, também outra entrada direta para Yasmin Lacey com Sweet as Season. Continuamos a nossa contagem decrescente. I'm forgetting why we checked into this. Huey Jr., Photos of the Reenactment, 16º lugar.

O regresso dos Echo and the Bunnymen, Brussels is Haunted, do disco Apples for Isaac. Entrada direta para o 15º lugar. Também outra entrada direta, 16º para Kiwi Junior com Photos of the Reenactment. Continuamos a nossa contagem decrescente, 14º lugar. Desceram uma posição esta semana os Queens of the Stone Age com Easy Street.

sai Feel Hope Coming, o disco I Must Be Dreaming. 13º lugar do Top Universitário, 14º para os Queens of the Stone Age, com Easy Street. Estamos quase a terminar esta primeira parte do Top Universitário. Falta apenas conhecer duas posições. Helado Tropical, Sensación, 12º.

Do Tropical com Sensación. Desceram três posições esta semana, estão em 12º lugar do Top Universitária. Estamos assim na reta final desta primeira parte do Top, falta apenas conhecer o 11º lugar. Na próxima hora vamos saber quais são os 10 temas mais votados por vocês ao longo da semana. Já sabem, o Top vai para o ar todas as sextas, entre as 11 e a 1, com reposição ao domingo, entre a 1 e as 3 da tarde. Para finalizar esta primeira parte, 11º lugar para Castillo, chama-se Tripé. Até já!

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à segunda parte do Top Universitária. Durante esta hora vamos saber quais são os 10 temas mais votados por vocês ao longo da semana. Top que vai para o ar todas as sextas entre as 11 e 1, com reposição ao domingo entre a 1 e as 3 da tarde. Abrimos, como já é habitual, com uma das nossas apostas desta semana, Block Party, Now We Can't Be Friends. É um tema que vai estar disponível para a votação no próximo Top. Vamos então começar a nossa contagem decrescente. Começamos pelo número 10. É uma reentrada, Wet Leg com High From Me.

O disco Castle Park é uma reentrada no Top Universitária, diretamente para o 9º lugar. 10º, outra reentrada para o Wet Leg com High For Me. Continuamos a nossa contagem decrescente. Passamos agora para o número 8. Mantém a mesma posição da semana passada, a dupla Panda Berry Sonic Boom com A Question of Way.

Subiram 12 posições esta semana, estão em sétimo lugar do Top Universitária. Soma, Please, com Alone, oitavo, Panda Berry, Sonic Boom, mantém a mesma posição, com A Question of When. Ficamos agora com o sexto lugar, subiram 9 posições, os K7 Pirata com Abismo.

0: Bugs estão em quinto lugar do Top Universitária, é uma reentrada. Em sexto subirão 9 posições os Cassete Pirata com Drugs. Aliás, os Cassete Pirata com Abismo. Quarto lugar, reentrada para Miguel Marocco com Desgraça, Check-in.
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os Mother Flutters com Dreamer. Estão em terceiro lugar do Top Universitário, subiram esta semana duas posições. Em quarto, reentrada para Miguel Marocco com Desgraça, Check-in. Ficamos agora com o segundo lugar, subiu duas posições, Benjamin com Recursos Humanos.

A música de Benjamin, Recursos Humanos, subiu duas posições, está em segundo lugar do Top Universitária. Estamos assim na reta final de mais uma edição. Falta apenas saber quem lidera a tabela desta semana. Os recados habituais, o Top vai para o ar todas as sextas entre as 11 e a 1, com reposição ao domingo entre a 1 e as 3 da tarde. Podem sempre votar em rum.pt. Terminamos sem alterações o Top desta semana. Continuam a liderar a tabela os This Penguin Can Fly com The Lightning Bolts Are Here. Fiquem bem.

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0: 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Um número mágico, para quem acredita nessas coisas.
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Bem-vindos, mais uma hora de música na antena da Universitária. Comigo, Elizabeth, apresentação. Ando por aqui até às 4. Abrimos com Helado Tropical. Esta chama-se Sensación. Ficamos com Hills, o projeto de Mr. E com a música nova Cap in Hats. Boa tarde.

Dua com Barquinho, ainda Mau Mau Bem Bem, de Tiago Vilhena, e ainda antes Pete Yorn com All The Beauty. Agora em vez de Tony Joe White and Fly Mojito Bros, esta chama-se

Os Jungle recuperamos da hit também Bombay de El Guincho. Para o final desta edição, Caribou, chama-se Odessa, o trabalho Sweet. Fiquem bem, bom domingo.

0: Eram exatamente 4 da tarde. Um poema ou uma traqueotomia. 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
2: Olá, muito boa tarde. O presidente da Câmara de Braga considera ótima a execução dos fundos do Plano de Recuperação e Resiliência no Conselho, destacando o avanço das obras na Residência Universitária da Confiança. As declarações de João Rodrigues surgem em resposta à iniciativa liberal, que acusa o executivo de ter deixado perder 2/3 do valor inicial previstos. Rui Rocha levou o tema à reunião de Câmara para pedir um ponto de situação dos projetos da autarquia e das empresas municipais, como o Stub e a Bragabit. Fazendo as contas aos fundos aprovados e somando o falhado projeto do BRT de 100 milhões de euros, o autarca liberal fala num eclipse parcial da visão inicial do PRR.
3: Eu diria que se nós olharmos aquilo que era o valor global e as intenções do PRR quando ele nasceu, no que diz respeito ao município e às empresas municipais, se falarmos da Bragabit, do município e do Stub, estávamos ali a falar de cerca de 160 milhões. Se olharmos à execução, portanto, o BRT caiu 100 milhões que foram anulados. E se olharmos à execução, que pouco passa de 50%, 60%, mesmo que agora ainda haja altos, chegamos à conclusão, eu diria que facilmente, que praticamente 2/3 do valor não foi executado. Portanto, das duas, uma. Ou aquilo que foi incluído no PRR foi mal incluído, ou então, mesmo naqueles em que fazia sentido, a execução foi deficiente. Portanto, eu diria que temos aqui um eclipse parcial, mas muito significativo, das intenções iniciais do PRR.
2: Já João Rodrigues rejeitou qualquer surpresa no processo e sublinhou que os projetos abandonados ao longo do caminho, como o BRT ou a Unidade de Saúde de Campos Vilar, foram anunciados publicamente a seu tempo. Sobre a área da habitação, o autarca explicou que a diferença entre as verbas inscritas e as executadas se deve ao facto de as obras terem sido adjudicadas por valores inferiores ao teto máximo e garante que o essencial já foi cumprido.
4: Estão a ser executados, não há surpresa nenhuma. Os projetos que fomos abandonando ao longo do caminho, fomos anunciando ao longo do caminho, portanto não há aqui nenhuma surpresa. Há aquela questão relativamente às habitações, porque as candidaturas foram todas feitas pelos máximos e naturalmente quando se abrem as coisas a concurso, a coisa faz sempre um preço menor. Por exemplo, quando se faz a estratégia local de habitação, faz-se uma previsão de requalificação como se todos os apartamentos foram requalificados, precisassem de obras de uma ponta à outra. E depois aquilo que acontecia é que, não, às vezes era metade dos apartamentos, ou eram só as casas de banho, ou eram só as cozinhas, ou eram só as janelas. Mais que ver o valor que foi investido, é importante ver o número de fogos que nos propusemos fazer e aqueles que conseguimos concluir. Uma execução ótima, sim. Por exemplo, o nosso maior investimento, que é a Confiança, está praticamente pronto, vai estar pronto no prazo. Estamos satisfeitos com isso.
2: João Rodrigues e atrás Rui Rocha sobre a execução dos fundos do Plano de Recuperação e Resiliência no Conselho de Braga. Já em Guimarães, Ricardo Araújo mostrou-se tranquilo quanto ao cumprimento dos prazos estabelecidos nas obras nos centros de saúde São Torquato, de Urgeges e da Encosta da Penha. O presidente da Câmara de Guimarães visitou os 3 equipamentos esta semana, que representam um investimento de cerca de 16 milhões de euros, sendo 7 milhões assegurados pelo PRR. O autarca aproveitou para destacar os esforços das equipas municipais.
5: Fiquei muito satisfeito com aquilo que vi. Está a haver um grande esforço por parte das nossas equipas municipais, por parte dos nossos serviços, em termos do acompanhamento da obra. E está a haver também um esforço grande por parte dos empreiteiros que têm a responsabilidade de executar a obra. É um esforço grande no sentido de todos contribuirmos para cumprirmos com estes prazos que são muito exigentes. Por isso fiquei satisfeito, tranquilo, no sentido de que estou convencido que vamos cumprir com o prazo que está estabelecido.
2: O presidente da Câmara Municipal de Guimarães, Ricardo Araújo, mostrou-se tranquilo quanto ao cumprimento dos prazos estabelecidos nas obras nos centros de saúde São Torquato, de Urgeges e da Encosta da Penha, todos com um financiamento do PRR. No panorama nacional, os trabalhadores do INEM vão avançar com uma greve de 2 dias a 14 e 28 de setembro em protesto contra o novo modelo de reorganização do dispositivo de emergência que transfere ambulâncias para as unidades locais de saúde. Em causa estão as transferências da gestão de 54 ambulâncias de emergência e a alteração do modelo dos atuais 46 ambulâncias de suporte imediato de vida para as passarem a ser viaturas ligeiras de emergência. No desporto, o lateral Vitor Gomes renovou o contrato com o Braga até 2030. O internacional jovem espanhol de 26 anos cumpre a 5ª temporada aos serviços dos arsenalistas e passa a ter uma cláusula de rescisão fixada nos 40 milhões de euros. Promovido a um dos capitães da equipa,

0: Esta época, Vitor Gomes considera que este era o momento certo para prolongar o vínculo aos bracarenses.
1: Já estou a começar o quinto ano, sim que é certo que já são muitos anos a defender este emblema, esta cidade, este clube e, bueno, a renovação, porque acho que a ligação com o clube desde que cheguei aqui foi muito boa e tem que seguir porque achamos que é um bom momento para aumentar este contrato e ficar aqui até 2030, porque acho que a equipa tem muito que dar ainda e temos muitas coisas para lutar.
0: Vitor Gomes renovou o contrato com o Braga até 2030. O internacional de 26 anos cumpre a quinta temporada a serviço dos arsenalistas e passa a ter uma cláusula de rescisão fixada nos 40 milhões de euros. E com o desporto, coloco o ponto final nesta edição das 4 às 7. Eu estou de regresso aqui na Antena da Universitária. Até mais.
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6: 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Terra Pura Mixtape Forte Apalache, volume 1, hoje com temas de 11 discos de artistas da América do Norte que selecionamos como os mais relevantes editados em 2025. Durante a próxima meia hora escutamos Rian Giddens com Justin Robinson, I'm With Her, Alison Krauss e Union Station, Molly Tuttle, Margot Price, Meredith Moon e Joseph DeCosimo.

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Terra Pura Mixtape Forte Apalache, volume 1. Continuamos a escutar temas dos 11 discos da América do Norte que selecionamos como os mais relevantes editados em 2025. Até ao final desta emissão vamos escutar Sam Amidon, Joan Shelley, Cassie and Maggie, Levan do Nord, Tim O'Brien com Ian Fabricius, Ken Pomeroy e Nicky Bloom.

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Olá, viva, início de mais uma emissão da Terra Pura, no México, com a senhora Lila Downs, que abriu o Mundial de 2026 no estádio Azteca. Lila Downs, natural de Oaxaca, lançou no final de maio o álbum Cambias Mi Mundo, folk mexicano, música tradicional oaxacanha, em diálogo com o resto do mundo, um disco com muita gente dentro. Entre os convidados destacam-se Snow the Product, rapper mexicano-americana da Califórnia, e Alex Cuba, cantor e compositor cubano canadiano, colaborações que ampliam o horizonte musical do álbum sem afastar das suas raízes. Cambias Mi Mundo é um disco íntimo e corajoso onde a memória ancestral, a identidade feminina e o compromisso com o mundo coexistem com uma abertura emocional invulgar. Depois de La Pesca, escutamos agora Tufa.

A Terra Pura ainda no México com Camilo Lara, dos Mexican Institute of Sound, e o colombiano Elvis Alvarez, de Meridian Brothers. Álbum Ruido Tovar, obra colaborativa enraizada na música tropical mexicana do final dos anos 70 e do início dos anos 80. Disco que explora e amplia o salto sonoro que ocorreu quando os músicos mexicanos trocaram os instrumentos tradicionais pelos sintetizadores. E seguimos com a argentina e nova-iorquina Sofia Rey e mais uma peça do novo álbum Antónima.

A Terrapura ainda na América do Sul com o projeto intercultural Nuevos Rios, que resulta de um encontro entre Canalón del Timbiqui, ensemble colombiano fundado pela maestrina Nidia Góngora, e o trio francês Reco Reco, oriundos de Toulouse e reconhecidos pelas suas explorações de ritmos de transe do continente sul-americano. Nuevos Rios, álbum homónimo lançado este ano pela Zizi Kappa, é música hipnótica e dançável que pertence simultaneamente às margens do rio Timbiqui e às pistas de dança europeia.

Até por agora em África, com a ganesa Lamizi, referência do Wildlife, que lançou recentemente o álbum Let Us Clap, e seguimos com a atual rainha da Afropop do Benin, Angelique Kidjo, que lançou um novo disco, chama-se Hope, e reúne uma constelação de estrelas entre os nomes convidados: Pharrell Williams, Nile Rodgers, Isa, The Caveman, que vão estar em Sines, Soweto Gospel Choir, entre muitos outros.

Terra por ainda com a música da Grande África, produzida nos Estados Unidos pelos Bamako Airlines de Austin, Texas, e seguimos com o griot maliano Guosu Sobra Coyote, que lançou recentemente o álbum Sobra Blues, ele que faz parte do trio instrumental Guitaribaro, que lançou em 2025 um dos 11 discos africanos selecionados pela Terra Pura como melhores de 2025.

A Terrapura ainda no Mali, com Fatoumata Diawara, acaba de lançar o álbum Massa, o trabalho mais pessoal da sua carreira. Massa, palavra a que em Bambara significa o eterno, é um disco sobre maternidade, fé, memória e resiliência. Nele, Fatoumata presta também uma sentida homenagem ao seu pai falecido, cuja presença atravessa toda a obra, convidando os ouvintes a acolher a gratidão e a aceitar que o destino é parte inevitável da viagem humana. Em Massa, Fatoumata Diawara vai muito além do que fez até aqui, expandindo o seu universo sonoro e cruzando a sua herança musical maliana com tendências pop exuberantes, sob a direção artística do ícone pop francês M, Mathieu Chedid, do projeto Lolo Mali, sem perder a ligação às raízes da África Ocidental nem a visão voltada para o futuro. Vamos continuar a ouvir Fatoumata Diawara.

É o final de mais uma emissão da Terra Pura ainda no Mali com a griot Djeli Madamba e um excerto do recente álbum Tabo Lokora. Até ao final desta emissão ficamos com o ganês radicado na Bélgica, Nana Osei Tum Barium, que acabou de lançar o álbum de estreia Journey to the Unknown, e terminamos viagem com a norte-irlandesa Hannah Peel e a chinesa Bei Bei Wang, um duo que acaba de lançar via Real World o álbum The Endless Dance. Wang descreve este disco como duas mulheres a falar em línguas completamente diferentes que tiveram uma conversa maravilhosa. Promete? É tudo por hoje. Até à próxima.

0: São 6 horas. Horas de um raio.
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Olá, boa tarde. Está no ar mais uma emissão do programa 1000, aqui na Rádio Universitária do Minho 97.5 e também online em rumo.pt. A próxima hora é uma hora de 1000 sons, 1000 músicas, 1000 escolhas. Deixe-se ficar desse lado, na nossa companhia até às 19. Sejam bem-vindos.

programa de hoje está quase a terminar. Poderá ter acesso à playlist deste e de outros programas em rum.pt e também deixar as suas sugestões e opiniões em mail@rum.pt. Eu volto aqui à antena no próximo domingo, à mesma hora, quando consigo. Até lá, fique bem, boa música.

0: 7 da tarde. Uma happy hour. Sobretudo para quem saiu às 6.
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2: Olá, boa tarde. As obras nas residências universitárias do Ave Park encontram-se na fase da conclusão, segundo o presidente da Câmara Municipal de Guimarães. Ricardo Guimarães visitou esta semana o espaço e destacou o esforço dos serviços municipais e das empresas envolvidas na execução da obra, sublinhando a necessidade de garantir o cumprimento dos prazos associados ao financiamento do PRR.
3: Está na sua fase de conclusão. Hoje fiz questão de vir visitar aqui as residências do Ave Park, que são um investimento muito relevante, muito importante em Guimarães, financiada em grande parte pelo PRR e que, portanto, tem prazo de conclusão muito próximo. Era necessário virmos verificar que a obra está a decorrer agora a um bom ritmo.
2: A obra esteve anteriormente parada no processo marcado por questões que poderiam colocar em risco o financiamento comunitário. No entanto, o autarca vimaranense garante que esses problemas estão ultrapassados.
3: Estamos a falar de uma obra de cerca de 18 milhões de euros no final. Tem um financiamento atual do PRR de cerca de 8 milhões. Há uma grande parte que é do orçamento e do esforço municipal. Mas é verdade que uma das grandes preocupações quando entrei era precisamente o risco de perdermos o financiamento deste.

0: oportunidade para o seu potencial, pedindo uma visão estratégica e investimento público que potencie o investimento privado. Antônio José Seguro considerou, assim, que haverá condições para que os jovens depois façam as suas opções. No desporto, a segunda jornada da Primeira Liga reserva para este domingo um derby minhoto na Pedreira. O Braga recebe o Gil Vicente a partir das 8h30 da noite, num dos jogos cartaz do fim de semana. A equipe de Barcelos entra em campo motivada pelo triunfo conseguido na ronda de abertura, enquanto os arsenalistas procuram somar os primeiros 3 pontos a jogar perante os seus adeptos após o empate em Moreira de Cônegos. À mesma hora, o Famalicão estreia-se em casa neste campeonato, frente ao Marítimo, à procura de garantir a vitória depois da igualdade conseguida na primeira jornada. Ainda há tempo para dizer que depois de uma descida na semana passada, o gasóleo simples volta a subir a partir de amanhã, na ordem dos 10 cêntimos por litro. Ao mesmo tempo, a gasolina 95 simples vai avançar 9 cêntimos, de acordo com a projeção do Automóvel Clube de Portugal. Caso as previsões se confirmem, os preços atingem 2,06 € no gasóleo, enquanto a gasolina fixa-se nos 1,97 € por litro. Fica assim fechada esta edição das 7 e a jornada noticiosa da RUM este domingo. Amanhã eu estou de regresso a partir das 16h. Antes, às 10, a informação é atualizada pelo José Silva Brás. Da minha parte, um bom resto de domingo.
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4: Boa tarde. Durante o mês de agosto, livros com como faz a habitual pausa de férias. Aproveitamos para recuperar alguma da produção deste último ano de emissões. Para hoje, ficamos com a segunda parte da conversa com João Rodrigues, emissão original do dia 9 de abril.
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4: Ora, viva, muito boa noite, seja bem-vindo a mais uma edição de Livros com Rumo. Este é o programa 913, a companhia nas noites de quinta-feira, entre as 9 e as 10, estamos sempre por cá. Também nos finais de tarde de domingo, o programa é reposto, além disso em rumo.pt, emissões disponíveis para escuta e para download, inclusive, e chamo também a atenção para a da semana passada, uma vez que é

0: a primeira parte da conversa que hoje vai ter conclusão. Continuamos por isso a conversa com João Rodrigues, António, o economista, investigador, muito ainda haveria por falar.
1: Boa noite, o convidado é o professor João Rodrigues, da Universidade de Coimbra, do SES. Todo o seu trabalho de investigação, análise, reflexão à volta daquilo que é a produção, a dominação, a realidade social e económica derivada de muitos interstícios daquilo que é o lucro, a mais-valia, quem aproveita e quem não aproveita. O livro importante do professor João Rodrigues, página a página, de 2025, a editora, o título é A Economia Política do Antifascismo, para perceber que, apesar do pensamento dominante, há outras formas de entender a realidade, talvez mais cívicas, mais humanas, mais solidárias. Convidamos, portanto, primeiro à escuta desta conversa, segundo, para partir à procura e em busca do trabalho editorial, o trabalho reunido em livro, daquilo que é o resultado das suas reflexões. Tem na atual editoras, mas por aí campeia aqueles interessados em perceber como é que se pensa e entende o mecanismo e as realidades económicas, sociais, o lucro, ao fim e ao resto, a derivação, ou se quisermos, a degeneração que foi o processo da globalização. Boa noite, bom dia, boa tarde, desde Braga para o mundo, sempre um grande abraço e também melhores leituras.
0: João Rodrigues é professor auxiliar da Faculdade de Economia da Universidade de Coimbra e investigador do Centro de Estudos Sociais. Licenciado e mestre pelo ISEGA, o Instituto Superior de Economia e Gestão, é doutorado pela Universidade de Manchester. A sua investigação tem-se debruçado sobre temas de economia política, da história do neoliberalismo à financeirização do capitalismo em Portugal. É autor de diversas publicações nestas áreas, incluindo revistas académicas como o Cambridge Journal of Economics ou a Review of International Political Economy. Ainda coautor do blog de Economia Política, Ladrões de Bicicletas, e membro do conselho editorial do Le Monde Diplomatique, da sua edição portuguesa. Da sua obra publicada, destacamos os seus livros A Financiarização do Capitalismo em Portugal, uma edição da atual editora, obra escrita em coautoria com Ana Cordeiro Santos e Nuno Teles, e mais recentemente, O Liberalismo Não É um Slogan, editado pela Tinta da China em 2022, e A Economia Política do Antifascismo e Outros Ensaios, edição da Página a Página.

0: As questões da economia começaram, provavelmente, lá longe, não sei se cometerei alguma gafe, mas com David Ricardo, por exemplo, ou talvez, mais acertadamente, com o tão vilipendiado Karl Marx. A noção do trabalho, a mais-valia e a riqueza, que é uma coisa que, para estas discussões...
1: Podemos começar com um filósofo moral chamado Adam Smith.
0: Exato.
1: O essencial, de um certo ponto de vista, enquanto programa de investigação, está na riqueza das nações,
0: exatamente.
1: Em 1776.
0: Exatamente.
1: Conhecido com a independência dos Estados Unidos, e até, digamos, são 250 anos, no fundo, que agora se assinalam.
0: Mas, no fundo, também era o próprio Adam Smith que dizia, de uma forma, talvez, não sei se era cínica ou perversa, a mão invisível, a tal mão invisível que regula os mercados. Desde lá até cá, como é que, se é verdade, se é uma falácia, como é que, de um momento para o outro, aproveitando, de facto, estas dinâmicas, que nada melhor do que falar em propaganda, aproveitando os meios de comunicação social, basta ver, não quero colocar nomes a ninguém, nem às figuras, mas eles entram todos os dias pela porta adentro, vêm-nos com discursos sermonísticos da poupança, da frugalidade, daquelas coisas que, aqui há uns anos atrás, os países frugais em contraponto aos mandriões do Sul, que era, e também me abstenho de citar, de um responsável político. Como é que estas oportunidades se perderam? Como é que, por exemplo, o governo do Syriza malbaratou isto completamente, criaram-se muitas expectativas e foi, deu no que deu, e depois, mais tarde, também, de certa forma, se pensou que um país com a robustez da Itália poderia, eventualmente, colocar uma areia na engrenagem. O que é facto é que tudo isto não passou de intenções, quando nós sabemos que o diagnóstico está feito, a crise dos anos 20 deu no que deu, passados 100 anos, estamos novamente aqui, evidentemente com os mecanismos de contenção daquilo que é contestação pública, porque não existiam desta forma, os aparelhos de divulgação, para além do mais das redes sociais. Como é que isto poderá eventualmente ser uma perspectiva ou uma janela que se entreabre para a habitação, para a segurança social, para a escola pública, para a saúde pública? Como é que estas coisas, estas peças deste dominó podem encaixar ou não?
1: Sim, então deixe-me pegar no Adam Smith, só para, porque eu acho que ele, apesar de tudo, dá um bom mote 250 anos depois. O Adam Smith, não é? É um economista que inaugura uma tradição dita liberal.
0: Pois é.
1: E supostamente será muito seguido por essa tradição hoje em dia. Mas o Adam Smith, como muitos autores, é mais falado do que lido.
0: Pois.
1: Se nós o lermos com atenção, veremos que há muitas mensagens contraditórias em relação ao simplismo liberal que vigora por aí. Eu vou dar dois ou três exemplos. Em primeiro lugar, o conceito de mão invisível aparece de forma clara uma vez na Riqueza das Nações, e parece Adam Smith se referir ao facto dos consumidores tenderem ao preferirem produtos nacionais a produtos internacionais, a desencadear efeitos não intencionais. Em segundo lugar, Adam Smith é muito cuidadoso naquilo que ele considera ser a relação social central, naquilo que ele chama a sociedade comercial, nós podemos chamar o capitalismo, que é a relação entre patrões e trabalhadores. Ele diz, Adam Smith, que tudo o resto constante, os patrões tendem a levar melhor em relação aos trabalhadores. Portanto, a relação entre patrões e trabalhadores é desigual. Tanto mais que o Estado, da sua época, tendia a dificultar as associações de trabalhadores e, obviamente, os patrões, protegidos pelo Estado, tinham mais facilidade em associar-se. Aliás, Adam Smith considera o Estado da sua época como um Estado ao serviço dos proprietários. E, portanto, também sobre isso é muito claro. É verdade que Adam Smith, e bem, elogia a divisão social do trabalho e a coordenação pelos mercados, mas ele tem um livro inteiro dedicado às funções do soberano, entre as quais está cuidar dos efeitos negativos da divisão do trabalho. Um dos efeitos negativos da divisão do trabalho que Adam Smith identifica é o facto de muitos trabalhadores, por terem de executar tarefas repetitivas, se tornarem, e a expressão é dele, estúpidos. Não por serem estúpidos, mas porque o trabalho os pode tornar estúpidos.
0: Estupidificação do trabalho, quase.
1: A estupidificação do trabalho, que é um tema, obviamente, muito, hoje muito na moda. O conceito de bullshit jobs, por exemplo. Já está em Adam Smith, ou seja, Adam Smith tem uma visão muito nuanciada da atividade económica, mas muitas vezes Adam Smith é visto como um teórico do egoísmo. Nada podia ser mais falso. Adam Smith tem uma teoria complexa das motivações humanas, escreveu um livro que para ele era tão importante como a riqueza das nações, de tal forma teve várias edições ao longo da sua vida, que é a teoria dos sentimentos morais.
0: Isso.
1: Onde ele diz, para lá do interesse próprio, nós humanos, temos. Aquilo que nos faz humanos é a tendência para simpatizarmos com os outros, para conseguirmos ver o mundo através, digamos, dos seus olhos.
0: Apesar da riqueza, a ética.
1: Apesar da riqueza, a ética, e a riqueza concentrada pode tender a corroer a ética. Pode tender a corroer os sentimentos morais. Portanto, o que é que nós sabemos? Digamos, alguma evidência histórica. Sabemos o seguinte, em face dos desafios com os quais estamos confrontados hoje em dia. Sabemos que a crise das desigualdades não se vai resolver espontaneamente na ausência do empoderamento das organizações de trabalhadores, num aumento da fiscalidade progressiva, de uma expansão dos serviços públicos. Só há redução de desigualdades se houver este tripé: serviços públicos robustos, fiscalidade progressiva e mais equilíbrio nas relações entre capital e trabalho. Sabemos pela experiência histórica, que a questão da habitação exige um aumento da intervenção do Estado. Portugal é o país da União Europeia com a menor percentagem de parque habitacional público no total. Se você quer ir a uma cidade que resolveu a questão da habitação ao longo de um século de intervenção pública, você vai, por exemplo, a Viena da Áustria. Eu aconselho os leitores que não conhecem a experiência a googlarem habitação ou housing em inglês, para aqueles que dominam o inglês, e Viena da Áustria. E o que é que constatarão? Em Viena da Áustria, cerca de metade do parque habitacional é público, municipal e ou cooperativo social. A custos, preços controlados. Ou seja, há uma intervenção robusta por via da propriedade social e pública, capaz de estabilizar os preços e impedir dinâmicas especulativas. Isto começou nos anos 20, do século XX, os primeiros grandes programas públicos de socialismo municipal, na Viena, chamada Viena Vermelha, dos anos 20 do século passado, e que deixaram um legado que depois foi desenvolvido a seguir à Segunda Guerra Mundial. Ou seja, nós sabemos que para resolvermos o problema da habitação precisamos de mais investimento público. Ora bem, Portugal é dos países da União Europeia onde o investimento público é menor em percentagem do produto interno bruto. Nós também sabemos outra coisa, eu creio que é muito importante, é que a propriedade privada de setores geradores de rendas ou superlucros estruturais, o que eu quero dizer, rendas é aquele rendimento que resulta do monopólio de um recurso, uma infraestrutura pública, por exemplo. Superlucro é aquilo que normalmente se obtém em setores com extraordinário poder de mercado. Estes setores que na história do capitalismo, a seguir à Segunda Guerra Mundial e em Portugal a seguir aos anos 70 até aos anos 90, eram propriedade pública, cerca de um terço da economia, em Portugal quase totalmente privatizados. Estamos a falar da eletricidade, estamos a falar das infraestruturas rodoviárias, estamos a falar das infraestruturas aeroportuárias, estamos a falar dos grandes bancos que depois têm de ser salvos com dinheiro público.
0: E até as energéticas, e até as energéticas, de alguma
1: estamos
0: forma.
1: Estamos a falar das petrolíferas, das exatamente. Energéticas. Uhum. Estamos a falar, por exemplo, de uma empresa que é EDP, que foi criada pelo Estado português, integrando a rede elétrica e a produção, em 1976, em resultado da nacionalização de um conjunto muito dispar de empresas, essa empresa consolidada, a Eletricidade de Portugal, foi criada em 76 pelo Estado português, pelo primeiro governo constitucional do Partido Socialista. Essa empresa literalmente eletrificou o país, estava na vanguarda das soluções energéticas, foi privatizada e tem vindo progressivamente a perder capital. Estamos a falar de uma brisa, autoestradas de Portugal. As autoestradas foram construídas com recursos fundamentalmente públicos.
0: Sim.
1: A brisa é uma empresa que neste momento dá aos seus acionistas uma margem líquida de cerca de 30%, o que significa que quando eu vou de Coimbra a Lisboa, dos 15 euros que eu pago, 5 são margem da brisa. Não, no resto da União Europeia é 16%. Ora bem, estes setores são setores nos quais o capital privado não tem qualquer vantagem, só tem desvantagens em relação ao capital público. Porquê? Até porque se cria uma promiscuidade, uma captura do poder político por estes interesses económicos privados. Ou seja, não há aqui a vantagem da concorrência de mercado. A ver. É uma ilusão a concorrência de mercado nestes setores.
0: Mas dizem-nos muitas vezes...
1: A nossa Constituição, já agora, só para... Porque apesar de tudo, temos aqui uma referência, que é a Constituição da República Portuguesa, que os economistas não gostam de falar, e eu percebo até porque alguns economistas... A Constituição da República Portuguesa prevê a ideia de que Portugal é uma economia mista. Ou seja, uma economia onde coexiste a propriedade pública, privada, social e cooperativa. Ora bem, Portugal neste momento é tudo menos uma economia mista, na medida em que é um dos países da União Europeia com menor percentagem de propriedade pública de ativos empresariais. No seu máximo, a seguir às nacionalizações de 74, 75, um terço dos ativos empresariais estavam na posse do Estado. E enquanto estiveram na posse do Estado, bancos, elétricas, etc., nós não tivemos crises bancárias. Nós tivemos uma expansão da infraestruturação. Nós tivemos, aliás, isto tem sido até bastante investigado por um conjunto de jovens economistas, já agora aproveito para divulgar um Substack, República dos Pijamas, um nome interessantíssimo, que tem feito investigação nesta área e mostrado como as empresas públicas nos anos 80 e 90 em Portugal geraram muitas inovações tecnológicas interessantes, de uma das melhores redes multibanco da Europa até à Via Verde nas autoestradas, passando na altura nos primeiros telemóveis pelos cartões pré-pagos. Mas, por exemplo, a Portugal Telecom era uma empresa pública que tinha um centro tecnológico ligado à Universidade de Aveiro, que muito foi responsável pelo dinamismo que essa universidade teve na área das engenharias, ligadas precisamente às telecomunicações. Hoje, a Portugal Telecom é uma sombra controlada pela Altice, é uma sombra daquilo que já foi em termos de capacidade técnica e científica. Ora bem, o balanço que nós temos de fazer das privatizações é um balanço absolutamente catastrófico. É um balanço absoluto, foram desmanteladas empresas que eram propriedade portuguesa, passaram para propriedade de capital estrangeiro, que significa que os lucros que essas empresas geram drenados para fora do país.
0: Vão para fora, claro.
1: E aumentando os problemas de relacionamento económico e financeiro com o exterior. Além disso, são setores que estruturalmente conferem a quem os tem um enorme poder de mercado. Pode dizer, mas são setores muitas vezes regulados. Ora, esse é o problema. A regulação sem propriedade é totalmente ineficaz, porque é muito fácil ao proprietário capturar o poder político e o poder regulatório.
0: Uhum.
1: Essa é que é a questão. Uhum. E, portanto, porquê é que não há intervenção sobre os preços dos combustíveis? Por exemplo, porque os preços foram liberalizados. Uhum. E depois, porque empresas como a Galp, a Petrogal, têm um enorme poder político. Uhum. Enorme poder político.
0: Uhum.
1: Aliás, eu costumo dizer, em matéria, nestas matérias de propriedade, como nas matérias de segurança social, quando os economistas falam, deviam vir como uma espécie de nota de rodapé com os produtos, com as alergias. Uhum. No caso dos produtos é para as alergias, no caso dos economistas é vamos lá ver quem é que está a pagar.
0: Uhum.
1: A estes economistas quando falam, se é que alguém o está a pagar, não é? Uhum. Pode não estar, pode. Não estar, pode ser uma universidade, pois. Mas pode ser perfeitamente um fundo de pensões. Uhum. Ou uma seguradora. Uhum. Ou um banco, está a perceber? Uhum. Ou seja, o problema da ciência económica hoje em dia, uma parte da ciência económica, não é apenas que divulga más ideias.
0: Uhum.
1: É que está literalmente, materialmente, ao serviço de interesses inconfessáveis.
0: Uhum.
1: Esse é que é o uhum. problema.
0: Uma
1: parte das relações internacionais, uhum. Hoje, digamos, está muito, demasiado próxima a interesses associados à corrida armamentista.
0: Uhum.
1: Fala-se disto em Portugal, ou seja, da sociologia de profissões que intervêm no espaço público, obviamente, condicionando a opinião pública, porque quando alguém intervém num jornal, numa televisão, digamos, automaticamente lhe é conferido um certo poder de autoridade.
0: Claro, isso é...
1: poder de persuasão.
0: Está
1: a aludir a isso, não é?
0: Está estudado pelo Bourdieu, nomeadamente.
1: Exatamente, os sociólogos, uhum. aliás, por isso é que é importante uma pessoa ser multidisciplinar.
0: Uhum.
1: Eu costumo dizer, a economia é demasiado importante para ser deixada aos economistas.
0: Uhum. Uhum.
1: E os economistas, em geral, têm feito um péssimo trabalho no que à orientação de política económica diz respeito. Precisamos de mais antropólogos, cientistas uhum. políticos, sociólogos, historiadores a estudar economia em Portugal, e certamente farão um trabalho melhor do que aquele que tem sido feito.
0: Uhum.
1: Falava há pouco da questão da poupança.
0: Uhum.
1: Hoje há esta conversa, converseta. A maior parte das coisas que passa por sabedoria económica é uma converseta moralista uhum. sobre a poupança. E até sobre a literacia financeira. Sobre isso, duas ou três notas. O próprio governador do Banco de Portugal, que já ninguém se lembra, foi ministro da Economia ali pois nos foi. Tempos da Troika, quando a taxa de desemprego saltou para os 17%. Portanto, tem uma enorme autoridade de falar sobre poupança e promoção da poupança uhum. quando o rendimento dos portugueses estava a cair. Isso. Não é? É muito difícil poupar quando não há rendimento.
0: E os pastéis poupar. De nata? E os pastéis de nata também?
1: Pois, e os pastéis de nata. Nisso até foi talvez a intervenção mais sensata que teve. Pelo menos os pastéis de nata são realmente um bom produto. Não enganam ninguém. Uma pessoa prova-os, decide se são bons. Se forem bons, voltar a comprá-los e voltar a comê-los.
0: Ou no mesmo sítio. Ou no mesmo sítio, não é? Quer dizer,
1: exatamente. Um plano de poupança-reforma não é um pastel de nata.
0: Pois não. Pois é. Essa é que não. é a questão.
1: Exatamente.
0: Essa é que é a questão.
1: Essa é que é a questão. E, portanto, em relação às poupanças, nós sabemos uma coisa. Se os rendimentos são baixos, as pessoas não poupam. Depois, mais importante do que a poupança é o investimento. Só há rendimento se houver investimento.
0: Uhum.
1: Primeiro vem o investimento. O investimento e o trabalho, como Adam Smith nos ensinou, é que criam os processos produtivos e geram o rendimento. Esse investimento vem do crédito criado pelos bancos. Primeiro é preciso haver uma economia monetária moderna, é preciso haver investimento gerado por crédito que financia o investimento, que gera os rendimentos,
0: uhum.
1: que podem eventualmente ser poupados, fechando o circuito. Sobre a poupança para... com uma atitude quotidiana, enfim, não há muito a dizer. Sobre a ideia de que é preciso poupar para que as pessoas tenham um rendimento de substituição quando forem mais idosas, nós já temos um sistema público de segurança social.
0: Uhum.
1: As pessoas descontam.
0: Claro.
1: Têm uma contribuição obrigatória.
0: Uhum. Uhum.
1: Enquanto trabalhadores pagam com essa contribuição os trabalhadores estão na reforma e quando chegar a sua vez de passar à reforma,
0: à aposentação,
1: os trabalhadores da altura, mais produtivos, pagarão as suas reformas. Não há melhor sistema do que este.
0: Uhum.
1: Solidariedade intergeracional.
0: Uhum.
1: O sistema de mercado financeiro é um sistema em que há mesmo as pessoas que estão num ativo estão a pagar às pessoas que estão inativas, só que o circuito, em vez de passar pelo Estado, passa pelos mercados financeiros, com dois problemas: instabilidade e, obviamente, a fatia que as seguradoras, os fundos de pensões retiram, que é uma fatia muito importante. Se você está entre dois fluxos de rendimentos, você pode ter duas atitudes: deixar o fluxo passar, não é? Porque tem um sistema público, ou então apropriar-se de uma parte do fluxo, se o seu objetivo é o lucro. É isso que, no fundo, as seguradoras, os fundos de pensões fazem. Aliás, Portugal teve uma experiência com fundos de pensões e reformas geridas por privados. E sabe o que aconteceu? Os bancos reconheceram que não conseguiam.
0: Os
1: fundos de pensões não conseguiam pagar as pensões dos trabalhadores.
0: Pois não.
1: E passaram os fundos de pensões para o sistema público. Os próprios agentes financeiros reconheceram que não tinham capacidade de gerir os sistemas de pensões. Portanto, o sistema público, a segurança social, é a única coisa que nos separa, que nos garante que há um sistema de solidariedade em que aqueles que estão no ativo estão a contribuir para aqueles que estão inativos,
0: claro,
1: por diversas razões, sabendo que no futuro, quando chegar a sua vez, pela lei da vida, ou por acidentes de trabalho, ou por desemprego, estarem temporariamente ou permanentemente fora da relação laboral, terão um salário de substituição. Esse é o bom princípio.
0: Pois, tem uma almofada. Tem uma boa.
1: Se nós tivermos isto para o sistema de segurança social, se nós pensarmos que o Serviço Nacional de Saúde é mais económico e mais eficaz, os Estados Unidos têm um sistema privado de seguro de saúde, são o país que mais gasta em percentagem do rendimento em despesas de saúde, público e privado, e têm resultados em termos de saúde pública de países do terceiro mundo. Neste momento, os homens brancos entre os 15 e os 64 anos nos Estados Unidos estão a assistir, desde 2017 até ao último ano em que há dados, início de 2020, da última vez que eu vi um livro de um Prémio Nobel da Economia sobre mortes por desespero, a esperança média de vida destes americanos estava a diminuir, que é uma coisa que em tempos de paz é muito rara. O sistema de saúde nos Estados Unidos não funciona, há uma crise de opiáceos devido à sobreprescrição de medicamentos para a dor, o sistema, como é orientado para o lucro, tende a sobreprescrever medicamentos e evitar tratamentos mais custosos, tende a sobreprescrever medicamentos para a dor. Portanto, quando nós estamos em áreas como a segurança social, a saúde, a educação, a habitação, o sistema financeiro, as infraestruturas públicas, estas áreas não são pastéis de nata, não são sapatos,
0: pois não,
1: não
0: pois
1: são
0: não.
1: batatas,
0: pois não.
1: Não são bens e serviços que o cliente pode facilmente avaliar. São bens que lidam com a o florescimento e a vulnerabilidade que todos nós temos enquanto, para usar a expressão da doutrina social da Igreja, enquanto pessoas humanas. E, portanto, todos estes bens e serviços centrais, cruciais, que lidam com a vulnerabilidade humana, têm que ser fornecidos numa lógica que não pode ser guiada pelo lucro. Atenção, eu não estou a dizer a economia deve ser toda assim. Ou a economia funciona bem se for tudo assim.
0: Percebo,
1: o que eu estou a dizer, partindo da Constituição, é que na realidade a ideia de uma economia mista, daquilo que nós sabemos, que na realidade foi o tipo de economia que já experimentámos na Europa Ocidental nos anos 50, 60 e 70, um período de grande progresso, não por acaso.
0: Sim, sim, claro.
1: Em que a propriedade pública em países como a França ou Portugal a seguir a 74 era de um terço do conjunto da economia em termos de ativos empresariais, precisamente localizados nestes setores de infraestrutura, serviços de rede, de utilidade pública, bancos, etc., foi um período de enorme estabilidade financeira bancária. Porque, obviamente, nós todos sabemos, os bancos, os grandes bancos, não podem ir à falência.
0: Uhum,
1: porquê? É. Porque se forem à falência, arrastam consigo o conjunto do sistema.
0: Uhum.
1: E, portanto, se não podem ir à falência, mais vale que sejam públicos. Uhum. Nós tínhamos um sistema, uhum, até às privatizações, em que basicamente 75% da banca era pública,
0: era pública.
1: Uhum. Hoje só temos a Caixa Geral de Depósitos, 25% do sistema, que se comporta como um banco privado, infelizmente.
0: Uhum.
1: Para todos os efeitos. Efeitos.
0: Sim, sem dúvida.
1: Portanto,
0: sem dúvida.
1: Houve esta ideia, uhum, cultivou-se esta ideia de que, de alguma forma, a concorrência de mercado tudo resolveria, que é uma ideia que nem sequer está no Adam Smith,
0: uhum,
1: muito menos no John Maynard Keynes,
0: uhum,
1: ou no Carl Polanyi, para, uhum, citar economistas que nem sequer são da tradição marxista.
0: Marxista, pois.
1: A verdade é que, quando havia uma tradição marxista mais forte, obviamente estes economistas da economia mista eram vistos como, digamos, mais centrais.
0: Uhum.
1: A verdade é essa.
0: Uhum.
1: E a verdade é que houve uma fortíssima guinada para a direita, uhum, no pensamento económico a partir dos anos 80.
0: Uhum.
1: Essa guinada não foi universal, nem todos os países seguiram essa guinada.
0: Sim, sim, percebo.
1: Infelizmente, percebo, os países da União Europeia seguiram essa guinada. A própria União Europeia, criada no início da década de 90, no Tratado de Maastricht, incorporou essa guinada para a direita no pensamento económico, com as regras orçamentais estúpidas, como lhe chamou um presidente da Comissão Europeia, particularmente inteligente, chamado Romano Prodi, que disse que as regras orçamentais europeias eram estúpidas, que proibiu o Banco Central de financiar os Estados diretamente, o que é uma aberração, pelo qual nós pagámos um preço elevado na crise. Falou há pouco do Sócrates. Eu sou, uhum, muito crítico do José Sócrates, uhum, do seu governo, mas eu sei que o José Sócrates não tem qualquer responsabilidade, uhum, pela crise financeira internacional que se abateu em 2008.
0: Sim, claro, claro.
1: Nem pela vinda da Troika.
0: Eu sei, eu sei. Eu também sei, não é? Mas também sabe que a terceira via foi-nos vendida como o santo graal daquilo que era o futuro radioso.
1: O problema da terceira via, o problema de Tony Blair e de Anthony Giddens.
0: Pois, vem do Giddens, vem do Giddens, não é?
1: O Tony Blair, quer dizer, hoje o seu estatuto é o do equivalente a um criminoso de guerra, não é?
0: Pois é, pois é.
1: Vende serviços de consultoria aos regimes mais dúbios, não é? E que agora é amigo de Donald Trump e do seu plano para
0: Gaza.
1: O seu plano distópico para Gaza. Portanto, essa figura está apresentada. O problema, num certo sentido, é que na década de 90 em diante, a social-democracia perdeu muitas das suas referências. Uhum. E uma das referências que perdeu foi precisamente esta da defesa da economia mista,
0: uhum,
1: e, portanto, do Estado Social. Economia mista, já aqui expus as minhas ideias.
0: Uhum.
1: O Estado Social, o que é, no fundo? É esta ideia de que há um conjunto de serviços públicos que deve ser gratuito no ponto do utilizador,
0: uhum,
1: pagos por impostos progressivos.
0: Uhum.
1: Há um conjunto de prestações sociais, que devem proteger as pessoas contra os riscos, geridas pelo sistema público de segurança social. Mas é mais duas coisas que geralmente não são faladas. Que é um sistema de relações laborais,
0: uhum,
1: que equilibre, através do direito do trabalho, a relação entre patrões e trabalhadores, e através da negociação entre associações patronais e sindicatos,
0: uhum,
1: das condições de trabalho e dos salários.
0: Mas a coisa está um bocadinho dramática nos tempos que correm, como é público também, não é?
1: Sabe porquê que está dramática? Porque nas últimas décadas em Portugal...
0: Sou capaz de imaginar.
1: A minha ideia é esta, não é? Uhum. Houve um conjunto de economistas que venderam a ideia de que a legislação laboral era rígida.
0: Uhum.
1: O que é uma legislação laboral rígida? É uma legislação que dá direitos aos trabalhadores.
0: Uhum.
1: E defenderam a flexibilização. Repare nas palavras. As palavras são importantes.
0: Pois
1: flexibilização é o quê? É uma legislação laboral que dá mais direitos aos patrões, uhum, e naturalmente reduz os direitos dos trabalhadores. E desde pelo menos a Troika, já vinha de antes, desde 2011, 2012, que a tendência na legislação laboral tem sido para reduzir os direitos dos trabalhadores e aumentar os direitos dos patrões. Ora bem, se é cada vez mais fácil despedir, se é cada vez mais fácil anular a negociação coletiva, se é cada vez mais fácil limitar a atividade sindical, o que é que acontece? Os trabalhadores têm cada vez menos poder. Uhum. O que é que acontece a seguir? Os salários têm mais dificuldades em acompanhar o crescimento da produtividade. O que é que isto tem a gerar? Uma quebra do peso dos salários no rendimento nacional. Ora bem, nós sabemos uma coisa. Se temos uma economia de baixa pressão salarial, macroeconomicamente, isto diminui o incentivo para o investimento. Os empresários respondem a um inquérito do Instituto Nacional de Estatística e perguntam-lhes, então, diga-me lá, o que é que determina as suas decisões de investimento? E eles respondem de forma muito simples. Não respondem com a legislação laboral, nem com a fiscalidade, nem com outras trampas que nos vendem por aí. Dizem, a resposta é muito simples. Expectativas de vendas. O que é que determina as expectativas de vendas? Bom, é o estado do mercado. O que é que determina o estado do mercado? Bom, é o poder de compra das classes trabalhadoras, em parte.
0: Em parte.
1: Ora, se esse poder de compra, digamos, não evolui, quer dizer, há aqui um círculo vicioso.
0: Pois, ou vai para o brejo, não é?
1: Mas a própria dinâmica de investimento é travada pela compressão do poder de compra dos trabalhadores. Portanto, isto derrota a economia. Isto derrota a própria economia. Ainda para mais, se o investimento público em Portugal, desde a Troika, mais uma vez, nem sequer consegue compensar os níveis de investimento público, são tão baixos, que nem compensam a degradação da infraestrutura pública. E nós sabemos que o investimento público tende a puxar o investimento privado. O investimento público também contrata serviços e capacidades privadas e estimula-as, direta e indiretamente. Nós estamos aqui num círculo vicioso. Ora bem, se não há investimento, acumulação de capital, como lhe chamavam os clássicos, o Adam Smith, o David Ricardo ou o Karl Marx, se não há acumulação de capital, não há, obviamente, inovação tecnológica nem ganhos de produtividade. Estamos numa economia... Ficamos numa economia, que foi a economia que se desenvolveu com a Troika, que é uma economia de serviços, que usa trabalho, que requer níveis de, chamemos-lhe qualificações, eu nem gosto muito desta expressão, relativamente baixo, como o turismo, um setor que neste momento tem um peso desmedido
0: na economia
1: portuguesa
0: pois tem,
1: cria muito emprego, mas é um emprego, infelizmente, de fraca qualidade. Não porque as pessoas não trabalhem muito e não se empenhem, mas simplesmente porque naquele setor do turismo, obviamente não é nesse setor que você vai introduzir inovação tecnológica,
0: porque
1: servir à mesa, fazer camas, limpar quartos, não é? Serviços de proximidade, serviços pessoais de proximidade, não é? Aquilo que caracteriza a experiência turística em geral, são serviços... São serviços com o toque humano, digamos assim. E serão sempre. Hoje é muito difícil introduzir máquinas e tecnologia, não é? Novos processos e produtos geradores de ganhos de produtividade nestes setores. E, portanto, é um problema quando assim é. E, portanto, esta excessiva dependência do turismo, que ainda para mais depois cria problemas na área da habitação, sobretudo quando... Enfim, nós temos uma oferta turística nas grandes metrópoles através do alojamento local completamente desregulada. E, portanto, temos a saída de habitações...
0: Habitação permanente para não permanente, para alojamento local. Ou sazonal, ou algo
1: assim. Digamos que cria nas grandes cidades hoje uma tal especulação imobiliária... E Porto e Lisboa, a investigação que tem sido feita no SES por economistas como Ana Cordeiro Santos tem mostrado isso na análise das dinâmicas metropolitanas em Lisboa e no Porto, e qualquer pessoa que viva nessas áreas metropolitanas sabe isso.
0: Sente isso. Até sente.
1: Porque é um fenómeno de mancha de óleo, não é? As pessoas são expulsas do centro.
0: Pois é isso, pá.
1: As periferias, os preços também sobem nas periferias, não é? Porque a pressão é muito grande. E esta pressão, digamos, não se resolve com um passo de mágica de mais construção. Quer dizer, tem que se resolver também com regulação.
0: Pois é, e às vezes faz-me pensar, até em voz alta, isto não é uma questão de Houdini, mas é uma questão, talvez, de Carlo Polanyi, ou um economista, para não ir mais longe, a Karl Marx, talvez, não sei, mas fica aqui...
1: Não, sobre o já agora, não é, se me permite, claro. Eu acho que o Karl Marx identificou magnificamente, entre outros aspectos, um ou dois elementos muito importantes. Em primeiro lugar, esta ideia, não é, muito simples, de que no centro do capitalismo há um conflito social permanente.
0: Pois é.
1: Os interesses são antagónicos. E é mesmo assim, há proprietários e não proprietários, há trabalhadores e há patrões. E, portanto, há uma dinâmica de conflito social e nós não podemos fingir que ela não existe. A economia é atravessada por relações de poder. Portanto, a questão coloca-se sempre, é a questão que Adam Smith também já colocava, que David Ricardo colocava. Quem é que se apropria do quê e porquê?
0: Pois é.
1: Quem é que gera valor e quem é que se apropria do valor gerado pelo trabalho?
0: Pois é.
1: E esta questão é muito importante. Uma outra questão que ele colocou, curiosamente, e que os clássicos colocavam, e que hoje os economistas desconsideram, é a questão da renda fundiária, ou seja, da terra.
0: A terra, pois.
1: E das suas propriedades e rendimentos específicos. Uma parte das grandes fortunas no capitalismo são feitas pelo uso e abuso da propriedade da terra, particularmente nas grandes metrópoles, onde, obviamente, todas as decisões públicas inevitavelmente valorizam ou desvalorizam a propriedade. Ou seja, você pode estar sentado numa propriedade e a seguir há uma infraestrutura pública ao lado, e essa propriedade passa a ter um valor muito mais elevado sem você fazer nenhum.
0: Sem nada, não fazer nada.
1: Sem trabalhar, sem produzir.
0: Uhum.
1: E, portanto, esta questão tem que se colocar. Não é? Nós sabemos que a questão da habitação só se resolve com uma forte regulação das mais-valias fundiárias.
0: Sim, sim, claro.
1: Porque isso é um elemento central da própria formação do preço. Os economistas, ditos atuais, predominantemente, deixaram de discutir a questão da renda fundiária. Ora bem, a questão da renda fundiária é importantíssima, não só para o capitalismo imobiliário, como para a própria ideia, que é cada vez mais importante, dos recursos naturais, incluindo da agricultura. Numa época de alterações climáticas, nós sabemos, não é? Estão aí várias crises internacionais que têm no seu centro o controle de recursos naturais. Portanto, os economistas têm que voltar a ter mais realismo. O Carlo Polanyi dizia precisamente isso.
0: Isso, pois é.
1: É que há uma coisa, acima de tudo, que ele chamou a realidade da sociedade. Nós vivemos em sociedade, o que significa que não somos um somatório de indivíduos submersos em mercados. Margaret Thatcher dizia, não há
0: sociedade,
1: só há indivíduos e as suas famílias. Ela também dizia as suas famílias. Mas se nós pensarmos só em termos de indivíduos e famílias, somos incapazes de olhar para o mais importante, que são as interdependências sociais de que todos precisamos. Porque repara, quando nós nascemos, cada um de nós nasce num país concreto. Esse país concreto, devido ao esforço de gerações passadas, dá-nos oportunidades determinadas. Nós nascemos em Portugal porque houve um investimento no Serviço Nacional de Saúde. Nós nascemos com uma esperança média de vida para homens e mulheres acima de 80 anos. Nós nascemos hoje com a possibilidade, mais do que gerações anteriores, de frequentar níveis cada vez mais elevados de ensino.
0: De ensino, pois.
1: Ou seja, nós nascemos com uma herança social. Pronto. Nós nascemos logo em sociedade. E depois, para lá do país onde nascemos, nós nascemos em famílias, de facto. E a questão da lotaria familiar é uma questão que devia preocupar todos aqueles que andam para aí a papaguear a ideologia do mérito.
0: Pois é.
1: É que nós sabemos da investigação que a família de onde se nasce determina muito o nosso percurso económico e social. Incluindo por via das heranças.
0: É, isso do mérito, até me abstenho de adjetivar.
1: Pronto, mas é uma ideologia muito difundida.
0: Pois
1: não é,
0: pois é.
1: À medida que as heranças assumem um papel cada vez mais importante, a transmissão intergeracional da desvantagem e vantagem são geradoras de desigualdade, parece insistir-se cada vez mais na ideologia do mérito. Ora bem, na realidade, se nós nascermos em sociedades menos desiguais, paradoxalmente, é mais fácil aferir o mérito. Porquê? Porque a lotaria familiar, o papel da lotaria familiar é menor. Se todos tiverem acesso à escola pública, se todos nascerem em famílias com empregos estáveis e rendimentos decentes, é mais fácil, no fim, reconhecer o valor da excelência, está a ver? Se a desigualdade é grande, os mais ricos tendem a comprar um conjunto de bens e serviços, alguns dos quais não deviam estar à venda. Por exemplo, o que se passa hoje com o ensino privado, no acesso às universidades, é um escândalo moral. Há colégios privados que vendem notas. Os alunos das escolas públicas estão estruturalmente em desvantagem, com muitos alunos das escolas privadas. Quer dizer, e a Inspeção Geral de Educação não faz o suficiente. Há casos de abuso.
0: Pois, mas isso, depois o que é que nós temos? Que era aquilo que me também animava para lhe questionar, estamos também no final da nossa conversa, estas coisas dos institutos e liberdade em Cascais, com uma figura que se intitulava como pupilo do senhor, do filósofo Karl Popper, com artigos, e nós percebemos muitas vezes que há semanários que já nem valem o papel que, onde estão escritos, mal, vale mais, se calhar, o cartucho ou o pacote onde ele vem. De qualquer das maneiras, o que interessa é, para a nossa conversa, duas linhas. A primeira, penso que vale a pena refletir se a economia é moral, não é neutra. O que é que pensa disto, desta asserção, que agora lanço eventualmente para uma pequena reflexão, e depois falar um pouco daquilo que é o que o anima, como o último texto que tem sobre os todólogos que nós todos os dias temos que se tivermos paciência para isso, e olhando para aquilo que é a velocidade da comunicação, muitas vezes o cidadão médio nem sabe muito bem para que devido uso deve colocar a crítica, a reflexão, o pensamento, porque é constantemente atropelado. Como é, o que é que poderá dizer-nos o professor João Rodrigues?
1: Sobre o Instituto Mais Liberdade, eu tenho só a dizer o seguinte: quando de facto há demasiada gente com demasiado dinheiro, de repente você tem institutos que são fundados para promover, olha, para promover a redução dos direitos laborais ou a redução dos impostos sobre os mais ricos, que, surpresa, surpresa, são essencialmente financiados por pessoas ricas. Portanto, você tem um milionário a dar 500 mil euros em 3 anos a Carlos Moreira da Silva, ao Instituto Mais Liberdade, para precisamente propagandear os efeitos supostamente benéficos da redução dos impostos sobre os mais ricos. O único efeito da redução dos impostos sobre os mais ricos que nós conhecemos dos estudos empíricos é o aumento das desigualdades. Do ponto de vista de dinamização económica, ele é nulo. Depois, eu de facto vou para lá do trabalho académico que faço, não é? E do trabalho de uma interface entre. Acho que os académicos têm a obrigação de participar no debate público e, portanto, ver as suas ideias discutidas e escrutinadas.
0: Sem dúvida.
1: Com toda a clareza e frontalidade, quando cometem erros, e se cometerem erros sistemáticos, eles acabam por ser assinalados. E eu acho que há essa, digamos, obrigação. Nesse aspecto, a ideia do Popper de que as hipóteses podem ser refutadas num debate público é uma boa ideia. É pena o debate público não ser equilibrado. Eu de facto estava a aludir a um blog que é o Ladrões de Bicicletas, que eu dinamizo com outros há cerca de desde 2017, até fazer as contas, como diria o outro, há quase duas décadas. E o último texto que escrevi é, de facto, enfim, sobre esta figura do comentário político no Cabo, que fala sobre tudo, não é? O tudólogo.
0: Esta praga.
1: É uma praga. Eu confesso que não tenho televisão. Evito, desde há alguns anos, Vejo, enfim, o que tenho que ver, incluindo informação na RTP Play, informação em português, que é um excelente, olha, uma excelente inovação tecnológica do serviço público. Não é imitada pelo setor privado na área da televisão. Não há nada de equivalente na SIC ou na TVI à RTP Play. Onde se pode ver, por exemplo, o telejornal da 2, da RTP 2, às 9h30, que tem precisamente 30 minutos. É o tempo que devia durar um telejornal. O resto, acho que nós temos aqui e ali algum bom jornalismo. Infelizmente, temos cada vez menos jornalismo de investigação. É mais fácil pagar a tudólogos para encher chouriços durante horas a fio no cabo do que pagar um jornalismo de investigação que, ainda para mais, tende a ser um jornalismo incómodo para o poder. E o poder não gosta, quer o político, quer o económico, de ser muito incomodado. Tenho muito respeito pela profissão de jornalismo, jornalista, porque sem jornalistas não há democracia.
0: Pois não.
1: Não há debate público. Pois e não. A crise dos jornais e da imprensa é também a crise da prática democrática. E eu acho que o Estado português devia fazer muito mais, sobretudo apoiar projetos cooperativos de jornalistas, como por exemplo,
0: O Le Monde Diplomatique.
1: A revista Visão, que é uma revista com uma história interessante na imprensa portuguesa e que hoje um grupo de jornalistas está a procurar salvar com a ajuda dos leitores e pelos seus próprios meios. Este tipo de projetos, eu próprio estou envolvido há muitos anos num projeto cooperativo de jornalismo, enfim, de outra natureza, o Le Monde Diplomatique, edição portuguesa. Eu acho que estes projetos cooperativos de jornalismo, maiores no caso da Visão, mais pequenos no caso do Le Monde Diplomatique, são aquilo que nós precisamos para criar um ecossistema ou rádios universitárias,
0: pois,
1: como esta,
0: como este.
1: Outras experiências de rádio e de jornalismo, que também as há por aí, o Fumaça, entre outras, o Mapa, com diferentes orientações, e que fazem algum bom jornalismo de investigação, ou um jornalismo com tempo para pensar seriamente sobre os assuntos. Nós precisamos ter tempo para falar sobre eles, como aqui tivemos a falar, enfim, mal ou bem, permitiram-me expor as minhas ideias num tempo razoável, que eu espero não ter sido maçador para os leitores, mas nós precisamos de tempo para pensar, tempo para investigar e tempo para debater. E isso precisa de recursos, claro. E também depende muito dos leitores e dos cidadãos também terem a capacidade de ir pressionando o próprio poder político para, enfim, para não dar benefícios a grupos que na realidade têm agendas ideológicas que na maior parte dos casos pouco ou nada têm a ver com a informação.
2: É assim que terminamos a edição 913 de Livros com Rumo, a segunda e última parte da conversa com o economista João Rodrigues. Há mais Livros com Rumo na próxima semana, com um novo convidado e novos temas. Marcamos encontro. Tenha uma boa noite.

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0: Pelo meu relógio são horas. 10 horas. Depois não digam que não avisei.
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Estas mudanças estão a acontecer a grande velocidade, sendo difícil perceber quais vão ser as suas consequências. Esta falta de perspectiva tem desencadeado outras formas de não conhecimento, através de falsificações várias, que vão inundando o nosso dia-a-dia através de formas diferentes de verdade que não conhecíamos de forma tão intensa e dramática, por vezes, no passado. Hoje o que temos pela frente são situações que se desenrolaram através de momentos, muitos deles até artificialmente produzidos. E embora estes elementos se passem num tempo da nossa existência, temos dificuldades em lançar-lhes alguma luz para a nossa compreensão. As abordagens são leves,

0: 11 horas. O tempo voa. Umas vezes baixinho, outras numa corrente de ar danada.
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Desta forma é possível afirmar que hoje o jazz foi se tornando música no meio de informação e que está muito mais sujeito a exponenciações da rede e que, por causa destas exponenciações, está muito mais sujeito a mudanças que ocorrem numa realidade que se dispersa, que se fragmenta e que se divide sem linhas de continuidade entre diferentes sons, entre diversas músicas, entre múltiplas audições. Estas abordagens deixaram de possuir ligações a que nos possamos agarrar e recorrer e que deveriam ajudar as pessoas nas suas tarefas de dar unidade e de perceber o todo desta música. Porque só com análises, investigações, tratamentos, coisas complementares, materializadas em narrativas, textos, discursos, com consequência e interessantemente elaborados, será possível intervirmos no meio jazzístico que por vezes parece que está fora da realidade em que vivemos. Quantas vezes o meio e as pessoas do jazz agem como se fossem vendedores ou técnicos de relações públicas? As suas intervenções são mais iguais do que diferentes, não sendo mutuamente complementares através de estruturações ativamente organizadas.

肌から生まれる水、海に流れ出す。水が海に、海から昇る水、体を巡る。海から水が体の中の